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1: 21 horas e 54 minutos.

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0: Eu mereço bom demais!
1: Eric Neyland!
0: Ah, boteco!
1: Obrigado, viu, meninos?
0: Obrigado, William.
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1: 22 horas e 57 minutos.

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1: E aí, fala pra gente. Qual é a música? Você sabe?

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0: querido.
1: Ou é alentado, ou esse lugar que vai e pousa mesmo e acaba a música. Porque eu gosto da coisa do quando a música tem começo, meio e fim, né? Sabe?
2: Vamos fazer um final pra ela.
1: É, um final.
3: O roteiro.
1: Tem essa coisa do... Parece que é sempre preguiçoso, né? A pessoa, o final parece que a pessoa tem preguiça de fazer um final pra música. Né, cara? Acho que não tem começo, tem que ter um final. Então, eu...

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Ao Pegada Sertaneja, o seu destino certo para curtir as melhores canções sertanejas, hein? Vai se preparando aí porque o nosso programão tá repleto de muita energia positiva e de boas vibrações. Vamos

0: Opa, é hora de dar uma pequena pausa, mas se preocupa não, hein? Voltamos daqui a pouquinho com mais sertanejo de primeira qualidade pra você.
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0: Pessoal, chegou a hora de entrar de cabeça na vibe sertaneja mais animada do rádio. Então, aumente esse volume aí que a gente vai sacudindo aqui com as melhores do sertanejo pra você.

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0: Uau, hein? Que energia contagiante essas músicas sertanejas nos trazem. Mas calma, hein? Não vai embora, porque ainda temos aí muito mais sucessos incríveis pra você, pra embalar o seu programa Pegada Sertaneja. Fica ligado!
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0: É hora de acelerar o ritmo e botar pra quebrar com os sucessos mais quentes do sertanejo. Então segura firme aí, porque o Pegada Sertaneja tá de volta.
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1: Zé Felipe,
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0: chora,
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2: Uau, hein? Que energia contagiante essas músicas sertanejas nos trazem. Mas calma, hein? Não vai embora, porque ainda temos aí muito mais sucessos incríveis pra você, pra embalar o seu programa Pegada Sertaneja. Fica ligado.
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2: Sertaneja, tá preparado pra mais uma explosão de hits aqui no Pegada Sertaneja? Então segura e vem comigo, porque a festa está apenas começando.
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1: Diego, Vitor Hugo, do LP.

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0: Rocha, Zé Ricardo e Thiago.
1: Valeu, Israel Novaes!
0: Bom demais!
2: Sim, terminamos mais um bloco musical, hein? Mais uma sequência daquelas. Fica triste não, hein? Porque em breve, daqui a pouquinho, voltamos com mais Pegada Sertaneja.

Sertaneja, tá preparado pra mais uma explosão de hits aqui no Pegada Sertaneja? Então segura e vem comigo, porque a festa está apenas começando!

0: Mais um bloco cheio de hits sertanejos, hein? Que agitaram aí a sua programação. Mas desgruda não, hein? Daqui a pouquinho tem muito mais pra você.
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0: Sertaneja, tá preparado para mais uma explosão de hits aqui no Pegada Sertaneja? Então não perca tempo, porque aqui o Pegada Sertaneja, a festa está apenas começando.

0: Mais um bloco cheio de hits sertanejos, hein? Que agitaram aí a sua programação. Mas desgruda não, hein? Daqui a pouquinho tem muito mais pra você.
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0: Olá, pessoal! Chegou a hora de entrar de cabeça na vibe sertaneja mais animada do rádio. Então, aumente esse volume aí que a gente vai sacudindo aqui com as melhores do sertanejo pra você.
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0: Assim terminamos mais um bloco musical, hein? Mais uma sequência daquelas. Fica triste não, hein? Porque em breve, daqui a pouquinho, voltamos com mais Pegada Sertaneja.
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0: Sertaneja, tá preparado pra mais uma explosão de hits aqui no Pegada Sertaneja? Então segura e vem comigo, porque a festa está apenas começando.
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0: dizer agora é simplesmente obrigado. Obrigado pela audiência aqui do nosso Pegada Sertaneja. Foi bom demais ter você aqui em nossa companhia. Continue ligadinho aqui porque logo logo Pegada Sertaneja tá de volta. 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
3: 7 horas e 46 minutos.

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1: 8 horas e 50 minutos.

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1: 11 horas.

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1: O ambiente e a sua vida, eles se entrelaçam? Olá, mulheres da minha vida e todos os ouvintes da Rádio Minas. Estamos aqui para mais um início de conversa e que façamos todos uma excelente tarde. O ambiente e sua vida, eles se entrelaçam? O lugar onde você está fala, mesmo em silêncio, ele diz muito sobre você. O ambiente que te cerca não é só cenário, ele influencia, acolhe ou às vezes até mesmo te esgota. A forma como você organiza o seu tempo, as cores que te envolvem, os objetos que permanecem, o que você guarda e até o que você insiste em não mexer, tudo isso conta uma história. Mas a pergunta é: essa história conversa com a vida que você deseja viver? Porque, sem perceber, a gente vai se acostumando com ambientes que não nos representam. Coisas acumuladas, cantinhos esquecidos, excessos que pesam ou até vazios que não acolhem. E, aos poucos, isso começa a refletir por dentro. A mente fica mais confusa, as emoções mais carregadas, a energia mais dispersa. Mas quando você olha para o seu ambiente com presença, algo começa a mudar. Você entende que cuidar do lado de fora também é uma forma de cuidar do lado de dentro. Organizar não é só arrumar objetos, é criar espaço, é abrir caminhos, é permitir que o novo encontre lugar. E não precisa ser tudo de uma vez, tá? Às vezes, um pequeno gesto já transforma. Uma mesa mais limpa, um canto com mais significado, um objeto que vai embora para que você permaneça. Hoje olha ao seu redor com carinho, mas também com verdade. O ambiente que te envolve nutre ou drena? Te representa ou te prende? Porque quando a vida e o seu espaço se entrelaçam com consciência, tudo flui de uma forma mais leve. E pouco a pouco, o lugar onde você está começa a se parecer com o lugar onde você quer chegar. Nos vemos amanhã, neste mesmo horário, com carinho, presença e um novo início de conversa. Afinal, juntas faremos o resultado. 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
3: 12 horas e 5 minutos.

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2: 15 horas e 11 minutos.

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1: 16 horas e 25 minutos.

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2: Boa noite, meus queridos. Sejam bem-vindos ao programa do interior com Nara Jorge. É um prazer ter vocês como companhia nesta noite de terça-feira. Muitos artistas independentes, suas sonoridades e poesias únicas, você só escuta aqui. Se você está afim de escutar algo novo, você está no lugar certo. E a gente não perde tempo. Já vamos de trinca de bandas por aqui. Banda Outro Domingo canta, Vento. Banda Tabu canta, Ela Tem Razão. E Banda Poena canta, Delírios da Viagem.
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2: E aí, gente, aqui é o Lucas Nobre da banda Tabu de Montes Claros. Eu tô aqui pra dizer pra vocês que a gente toca no programa do interior da Nara Jorge, viu? Beijo.

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2: Salve, ouvintes! Somos a banda Poena da cidade de Itacarambi, no norte de Minas Gerais, às margens do rio São Francisco. As nossas músicas tocam aqui, no programa do interior, com Nara Jorge.

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2: Mulheres com vozes lindas e muita personalidade estão no programa também. Escute agora Tata Alves cantando O Que Passamos Juntos e Garota Milena com Tudo Me Lembra Você.
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2: 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Eu sou a garota Milena. E a minha música toca aqui, no programa do interior, com Nara Jorge.

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2: Sempre fiz questão de um momento informação em que podemos juntos aprender de uma forma muito leve e tranquila, como se a gente estivesse tomando um café na sala de casa.
0: Vai começar a entrevista com um especialista.
2: A prática da acupuntura tem suas origens na medicina tradicional chinesa. E quem veio ao programa para falar um pouco sobre isso é o nosso querido convidado Paulo de Tarso, que é diretor artístico, renomado coreógrafo com mais de 40 anos de carreira, ex-bailarino do Grupo Corpo e Balé da cidade de São Paulo. É fisioterapeuta e acupunturista. Está à frente hoje do consultório Espaço Vitruviano. Meu Deus, como você dá conta de tudo isso? Seja muito bem-vindo, Paulo de Tarso.
3: Obrigado, Nara. Que bom que eu sou bem-vindo. Fico feliz, mas eu fiquei muito tempo treinando. Primeiro treinando acupuntura, eu coloco o M fora, e vitruviano também, eu fiquei treinando.
2: É um trava-língua, né?
3: É um espaço,
2: porque a gente coloca o N no lugar, errado. Acupuntura, é isso
3: acupuntura,
2: mesmo.
3: Acupuntura, aí pra gente lembrar, fica mais fácil. Puntura é de perfurar.
2: Ah, perfeito.
3: Acu é o local.
2: Ah, perfeito.
3: Então é isso.
2: A junção, então.
3: Perfurar um determinado local.
2: E é justamente isso que você vai falar pra gente agora. A prática da acupuntura tem suas origens na medicina tradicional, como a gente diz, chinesa, onde acredita-se que a aplicação de agulhas em pontos específicos pode corrigir desequilíbrios tanto físicos quanto emocionais. Você pode apresentar com mais clareza essa prática, principalmente para aqueles que morrem de medo daquelas agulhinhas, Paulo?
3: Bom, antes de mais nada, assim, falar que agulha não dói é difícil, né? Mas acontece que, e é verdade, eu sempre falo com o meu paciente, assim, eu vou colocar 20 agulhas em você, você vai perceber duas. E perceber, não é que vai sentir dor, é menos que uma picadinha de muriçoca, que no Norte de Minas a gente tem muita muriçoca. E nem faz o barulho da muriçoca, é só uma agulhinha. É porque a gente trabalha com agulhas muito finas. E parece-me que, por experiência, que nos lugares certos de colocar agulha, tem pouco receptor de dor.
2: Ah,
3: então,
2: sim. Então... não se sente. Você sente, mas é perceptível, mas não causa uma dor.
3: Nem sempre é perceptível. Eu estou falando de 20 agulhas, talvez você perceba duas, três agulhas.
2: Duas ou três, né?
3: As outras você não vai saber que eu coloquei, a não ser porque eu pressionei com a mão o seu braço, alguma coisa assim. Mas a pessoa não percebe, não. Mas elas falam assim, vai colocar? Eu falei, já tem 5 agulhas no corpo.
2: Então, para quem tem medo, nem precisa, né?
3: Não, a pessoa não pode ter fobia, aí inviabiliza. Porque tem, tipo, a minha mãe, ela vê a agulha, ela desmaia. Então, não adianta eu querer falar para ela que não dói. Ela não sente a dor. O medo dela é muito maior. Mas como é que funciona, mais ou menos? Por que tem essa gama que vai tratar coisa física,

0: e coisa mental.
1: Uhum.
0: A medicina chinesa, ela faz parte de um conjunto de medicinas das tradições antigas. E essas tradições antigas são milenares, antes da antiguidade. São tradições arcaicas, na verdade, elas vêm antes da antiguidade nossa, do período antigo. Elas preconizam o seguinte, elas falam o seguinte: nós temos um corpo físico, mas antes desse corpo físico, a gente tem um corpo mais sutil, que transfere a energia para o corpo físico. É nesse corpo sutil que uma doença começa. Essa doença, quando chega no corpo físico, ela já começou antes lá nesse
1: Ela já
0: corpo.
1: está em outro estágio.
0: Ela já é exatamente. Eles falam, são três. Eu vou dar um exemplo, que eu gosto de falar com meus pacientes, fica bem claro. Então, a doença tem três etapas nessas tradições, seja ela a medicina chinesa, seja a medicina indiana, que é a Ayurveda, né? Mas havia, não existe mais a tradição da medicina antiga do Egito.
1: Sim.
0: Sócrates pôs alguma coisa de medicina, Pitágoras fala algo, todos nesse sentido. Você, por exemplo, começa assim: ah, eu estou um leve desconforto quando eu como, né? Eu sinto que a comida não está bem. Nesse momento começou um desequilíbrio no corpo energético. Então é o início, a primeira fase da doença. Ela acontece no nível energético. Facílimo de corrigir. Mas aí você não corrige, porque é só um desconforto. Aí depois de um tempo, aquela nível energético começa lentamente a ser transferido para o corpo físico. Aí você vai falar para mim assim: nossa, mas agora estou tendo uma queimação depois do
1: Já é um pouco mais
0: almoço.
1: grave, né?
0: Já começou a transferir para o corpo, começou a queimar. Então é uma parte que está um pouco no energético e um pouco no físico. Ainda dá para corrigir, mas se você vai fazer um exame, não vai aparecer nada. Não tem nada ali. Mas eu não corrigi, deixei para lá. Aí daqui um tempo eu vou falar: olha, eu tô com uma úlcera.
1: Que
0: Então,
1: geralmente todo
0: manifesta.
1: mundo faz, né? Deixa chegar no último estágio para poder se preocupar.
0: Aí já tá na questão material, já lesou tecido. Quando lesiona tecido, aí tem que usar as duas medicinas, a medicina tradicional chinesa ou ayurvédica, para consertar a raiz do problema e resolver o problema com as nossas medicações aqui do mundo ocidental, que são muito
1: A
0: eficazes.
1: gente vai fazer um breve intervalo musical e dessa vez com duas canções muito leves e gostosas. Dois irmãos artistas, cada um com suas características artísticas. Hugo Branquinho canta Te Desejo Vida e Heitor Branquinho canta Tente. A gente volta já já.
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1: Paulo, muitas pessoas acabam procurando acupuntura, principalmente por causa de alguma dor que ou está se tornando crônica ou já está incomodando bastante. A acupuntura serve só para a dor? Ou essa prática pode ser procurada quando o paciente não reclama de algo específico? Lembrando que você acabou de falar que existem camadas, né?
2: É.
1: Se a gente procurar lá na primeira camada, acho que é melhor.
2: Se tivesse uma dinâmica de procurar o acupunturista antes da doença manifestar, seria tudo muito mais rápido. Mas geralmente o paciente chega aqui no consultório depois de ter ido no clínico geral, no médico especialista, 3 pais de santo, 4 bispos e se consultar os vizinhos todos. Aí já não tem mais. Quando ele fala assim, não achou solução nenhuma, eu vou no acupunturista, hein? Ele há de dar jeito, a gente tem que correr atrás. Bom, então vamos por passo. É uma coisa que eu falo muito lá no meu Instagram, é isso. A acupuntura não é só para dor. O que eu menos trato aqui no meu consultório é dor. Né? O que acontece? A acupuntura tem uma resposta para a dor muito bacana, mas tem que tomar muito cuidado. O que, que significa esse muito bacana? Quando é dor musculoesquelética, boa parte das vezes a acupuntura vai aliviar a dor, mas não vai tratar a causa.
1: Sim.
2: É para você, enquanto estiver fazendo sua fisioterapia, suas coisas,
1: então,
2: se não usar...
1: Então ela é integrativa nesse caso, né?
2: Sempre. Em quase todos os casos, a acupuntura é legal associar a outra técnica, a outra ferramenta.
1: Uhum.
2: Mas, por exemplo, você está na sua fisioterapia, você não vai tomar o anti-inflamatório.
1: Uhum.
2: A acupuntura faz essa parte,
1: sim,
2: de tirar o remédio. Existem dor lombar crônica, sim, a acupuntura trata, porque já não é uma questão musculoesquelética. Está muito ligado ao processo de envelhecimento. Então é muito fácil a acupuntura tratar isso. Agora, o que a acupuntura não trata tudo, mas... eu prefiro falar assim, me fala uma doença que você quer saber que eu falo se trata ou não, porque trata muita coisa, tirando dor. Por exemplo, controle de diabetes,
1: uhum,
2: a acupuntura faz. Enxaqueca dor não vale, né? Tem muita doença.
1: Eu vou dizer algumas aqui, mas é porque são as mais comuns quando a gente escuta, conversando entre amigos mesmo. Ah, eu quero ir fazer uma sessão, porque eu tô sentindo muita dor, dores musculares nas costas, geralmente, ou na região aqui do...
2: Panturrilha,
1: da panturrilha, joelho, enfim. Outra questão também são as emocionais. Inclusive, já vi muitos psicólogos também, sempre pedindo também outras vias de tratamento para o paciente, sempre pedir a integração da acupuntura também como um novo meio também de tratar alguma questão emocional, psíquica, enfim. Funciona muito bem também.
2: Eu acho que funciona melhor para as questões emocionais do que para a dor.
1: É mesmo.
2: Sem sombra de dúvida. Nada, você falou uma coisa divertida, eu pensei que é um novo meio, né? Os psicólogos, depois, na verdade, é o meio mais antigo que existia. O que acontece?
1: Ainda existe um mito, as pessoas têm medo. Mas é uma nova opção. Sim.
2: É uma nova opção hoje. Mas o que eu pensei assim, gente, a gente levou aí quantos mil anos. Houve uma época em que a Europa criou uma imagem muito negativa da China, propositalmente, uhum, porque eles eram muito evoluídos, a China.
1: Sim.
2: E a Europa queria diminuir aquilo. Então, houve um momento especial. E aí, inclusive, a medicina chinesa foi nesse balaio aí de desvalorização, uhum, pelo proposital da Europa. Iluminismo e suas coisas, né? Mas o que acontece? A acupuntura, ela organiza emocionalmente a pessoa,
1: uhum,
2: e dá a essa pessoa uma condição de fazer um trabalho mais bacana junto ao seu psicólogo. Porque,
1: entendi,
2: ela tira aquela desordem emocional que a gente fica. Todos, uhum, nós sabemos o que é isso.
1: Uhum.
2: Todos nós já temos lá nossos momentinhos debaixo,
1: sim,
2: do cobertor.
1: Com certeza.
2: Confuso, sem saber exatamente o que está sentindo. Uhum. A gente fica... Aí a acupuntura vai lá e te organiza. E te dá um estado de espírito que junto com o seu profissional,
1: uhum,
2: da área mental, você vai poder estudar aquilo,
1: sim,
2: resolver, avaliar, uhum, entendeu? Eu acho que outra coisa, assim, em boa parte, não em todas, claro, mas a acupuntura, ela reduz muito o uso de ansiolítico,
1: uhum,
2: e de antidepressivo.
1: Uhum. Nossa, uma excelente alternativa mesmo, para quem está nos escutando agora. E às vezes realmente tem medo, porque pensa na questão da agulha, mas isso vai tão além de simplesmente escolher os lugares ali, claro, para uma pessoa que é profissional, que estudou para isso, mas vai muito além, são camadas muito profundas, né?
2: Vai fundo mesmo na pessoa. A acupuntura hoje não. Eu descubro hoje que a acupuntura tem um dom bacana de resolver até questões de, assim... A pessoa que não tem força para ir à vida e lutar, a cultura ajuda isso pra caramba. Até para ela sair de um estado e buscar um psicólogo. Eu vou fazer uma ressalva, assim, doenças psiquiátricas têm que ser tratadas pelo psiquiatra.
1: Sim, claro.
2: Não estou entrando nessa questão, não.
1: Sim.
2: Mas existe uma faixa de depressão, de ansiedade, que é bem possível ser tratada aqui. Bom, existe uma faixa que é possível ser tratada na academia.
1: Uhum.
2: Não deu conta? Procura acupuntura.
1: Associa.
2: Procura. Entendeu? E um bom acupunturista vai fazer isso. Olha, melhor você buscar também uma ajuda aqui, ou de um psiquiatra, porque tem
1: quando
2: casos que
1: necessidade,
2: que é medicamentoso, né? A gente tem que ir pé no chão, tem momento que precisa do medicamento, mas não precisando, procura um psicólogo.
1: Às vezes
2: vamos
1: é integrativo
2: juntos.
1: Mesmo, a medicina ocidental com a medicina
2: totalmente,
1: oriental, né?
2: Totalmente,
1: a integração entre as duas. Paulo, gostaria que você pudesse, nesse momento, alertar quem nos ouve. Afinal, nós somos ouvidos em todo o território nacional e também fora do país. Sobre quem são os profissionais habilitados para fazer essa prática e que cuidados nós devemos tomar ao procurar uma clínica, um consultório para fazer a acupuntura.
2: Bom, a primeira coisa que a pessoa tem que observar é... Eu acho que já diz muito do profissional, são as boas práticas sanitárias.
1: Perfeito.
2: Então, o consultório de acupuntura, ele é um consultório, ele não é um templo.
1: Uhum.
2: A acupuntura não é religião, não tem nada de místico, não tem nada. Então, você olha para o consultório, o que está ali? É um consultório médico? É um consultório médico.
1: Sim.
2: Então, e ali são, assim, as agulhas são as recomendadas, as agulhas são estéreis, usa uma vez, joga fora.
1: Sim.
2: Tem uma pia no consultório, você tem que olhar tudo isso. Assim, faz as boas práticas sanitárias. Depois, qual é a
1: Porque
2: forma?
1: Muitas pessoas acham, você falou uma palavra, que é um negócio místico. Muita gente tem isso na cabeça.
2: Não, é médico.
1: É médico, gente.
2: Tem nada de medicina. A medicina indiana tem uma parte metafísica muito bonita, por sinal. A medicina chinesa, não, ela é física. Ela atua no mental emocional, mas da mesma forma que medicamento, só que com outro olhar. Então, qual que é a formação desse... Procura saber qual é a formação desse profissional que vai te atender. Só para você ter uma ideia, um acupunturista na China é um curso de terceiro grau, um curso superior.
1: Uhum.
2: São 5 anos de universidade.
1: Nossa!
2: Não tem nenhum vínculo com a medicina da Terra, da ocidental.
1: Sim.
2: Nenhum vínculo. Não precisa de conhecimento da medicina ocidental.
1: Uhum.
2: Né? Então ele não precisa ser médico, mas ele tem que passar. Então lá são 5 anos, depois você vai fazendo os estágios.
1: Sim.
2: Aqui eu fiz como pós-graduação 2 anos, por conta da pandemia, e eu sou muito grato a isso. Eu tive que estender o meu aprendizado por mais 2 anos, então eu fiquei
1: Nossa,
2: 4 anos estudando.
1: Que maravilha!
2: Só aí eu me senti preparado para atender.
1: Uhum.
2: Antes disso, não. Então, vai olhar essa formação, se a pessoa tem um curso que é reconhecido pelo MEC. Isso é
1: Perfeito.
2: Muito importante. Se ele... Você faz cursos complementares, por exemplo, o curso de acupuntura, ele não ensina muito bem técnicas que estão em torno. Por exemplo, tem uma que chama Moxa Bustão, que ela é muito importante. Esse cara fez um curso, então assim, eu vou colocar todos os meus certificados aqui, não cabe, que entendeu? Porque eu vivo fazendo curso.
1: Sim.
2: Até hoje eu estudo diariamente de 1 hora a 1 hora e meia por dia.
1: Na realidade não termina,
2: não,
1: né?
2: Mas não,
1: não
2: eu
1: pode
2: não
1: parar.
2: Assim, é muita coisa. Então você tem que ver qual que é o interesse. Ah, não, a pessoa olhou ali e falou que eu tô com tal doença e pôs as agulhas. Não funciona. Pode até ter um alívio ali na hora e depois pode piorar.
1: Sim.
2: Entendeu? E outra coisa, não deixe uma pessoa que não seja acupunturista colocar agulha em vocês.
1: Uhum.
2: Nunca, jamais. A gente, para colocar agulha numa pessoa, são 570 horas de treinamento presencial em um ambulatório com 4, 5 supervisores. Uhum. É uma coisa muito séria se colocar agulha em alguém. Por isso que eu consigo pôr agulha de forma indolor e sem risco. Tem lugares do corpo que você tem que saber a profundidade de inclinação, tudo. Então, assim, o cara, ele é massoterapeuta e pôs umas agulhas no músculo que estava tenso. Não vai nessa onda, não. Né? Não deixa, não. Agulha é coisa de acupunturista. A gente coloca
1: coisa
2: agulha
1: de gente
2: com muita
1: que
2: segurança.
1: Sobrou, gente.
2: Bastante. Não é pouco, não.
1: Bastante. Paulo, só agradecer a sua presença.
2: Já acabou?
1: Acabou. Infelizmente, é muito curtinho.
2: Agora que eu empolguei.
1: A próxima a gente vai marcar uma nova entrevista para a gente falar de outros detalhes. Mas é muito interessante, justamente por isso mesmo, porque tem muita gente que tem muito interesse, mas não sabe absolutamente nada. Então, a primeira entrevista é justamente para dar aquela primeira luz para as pessoas que nunca ouviram falar ou que têm uma certa curiosidade, mas têm medo.
2: E fiquem à vontade para ir lá no meu Instagram e fazer perguntas. Eu respondo muita coisa lá.
1: Era o que eu ia te perguntar, onde a gente encontra?
2: Instagram. Eu tenho duas contas, que é a minha, pditasso@gmail.com.
1: Uhum.
2: O dia com i, né? Pditasso. E tem o Espaço Vitruviano, que é uma conta mais profissionalzinha, assim, mas o conteúdo está no mesmo. Tá?
1: É arroba Espaço Vitruviano?
2: É arroba Espaço Vitruviano.
1: Então, por lá, as pessoas também podem mandar perguntas para você.
2: Podem mandar. E eu respondo, eu adoro, porque gera muitas dúvidas. E aí
1: com
2: vou
1: certeza.
2: Lá responder. E para eu responder, eu preciso estudar. Então, eu adoro esse meu tempo de estudo. É de manhã, eu fico ali estudando e depois eu passo a responder as perguntas antes de começar a atender.
1: O programa vai voltar para fazer perguntas mais específicas da próxima vez.
2: Pronto.
1: A gente vai escolher um tema mesmo.
2: Olha lá, pergunte ao seu público o que, que eles querem saber.
1: O que eles querem
2: as
1: saber
2: perguntas
1: sobre
2: que eu
1: esse
2: respondo.
1: Perfeito, Paulo. Muito obrigada mais uma vez, viu? Muito obrigada. 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
1: Depois da entrevista com o especialista, a gente faz um esquenta com uma rodada sertaneja. Escute agora Rani Leão cantando pra gente Retalhos e Suelen Araújo com Sanidade.
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5: Não.

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Amor não é tribunal não, hein? Isso é Suelen Araújo.

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1: Preciso mandar um beijo para toda a galera de fora que escuta o programa. São muitos países que me acompanham por aqui e, claro, é uma alegria saber que tantas vozes chegam até vocês pela internet. Não deixem também de me seguir pelo meu perfil do Instagram, @narajorgeoficial. Vou ficar muito feliz se você aparecer por lá. De novo, @narajorgeoficial.
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1: Mais duas vozes chegam para encantar vocês. E a estreia, hein? Guilherme Satamig canta 100 horas. E Lian Luve, Miragem.
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1: Olá, eu sou Lian Luve e a minha música toca aqui no programa do Interior com Nara Jorge.

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2: Vocês estão sentindo falta de alguma coisa? Não pensem que eu me esqueci. É aquele momento só nosso. É para refletir um pouquinho, então preste muita atenção, porque essa mensagem é para você. Vai começar o nosso momento reflexão. A vida raramente é feita apenas de grandes acontecimentos. Muitas vezes, são as pequenas conquistas do dia a dia que revelam o quanto estamos crescendo, aprendendo e seguindo em frente. Valorizar um passo de cada vez, um desafio superado, um novo aprendizado ou um simples momento de paz é reconhecer a dádiva que é estar vivo. Afinal, o que realmente importa não é apenas onde chegamos, mas tudo aquilo que construímos ao longo do caminho. E quando algo não sai como planejado, a vida nos oferece um presente precioso, a oportunidade de recomeçar. Cada novo dia traz consigo a chance de escrever uma nova história, com mais experiência, coragem e esperança. Celebre suas pequenas vitórias. Elas são a prova de que, mesmo devagar, você continua avançando. E muitas vezes são elas que transformam a vida em algo verdadeiramente extraordinário.

Eu espero de todo o coração que o programa tenha feito um bem ao seu dia, no meio dessa correria louca do trabalho, dos afazeres, que ele tenha deixado sua noite um pouco mais quentinha. Muito obrigada pela companhia, pela paciência e pelo carinho que vocês têm por mim. Eu fico por aqui, mas deixo vocês escutando a minha canção. Alguma coisa mais importa? Sim, eu também sou artista, viu? Me siga nas redes sociais, @narajorgeoficial é o meu perfil do Instagram. Eu vou ficar muito feliz se você vier e fizer esse caminho junto comigo. Um beijo e um dengo em todos vocês. Até semana que vem, se assim o bom Deus permitir.

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1: 19 horas e 7 minutos.

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1: 20 horas e 9 minutos.

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